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2: Bom dia. São 2 horas.
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1: 2:48.
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2: Bom dia, são 3 horas.
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1: 3:46.
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2: Bom dia. São 4 horas.
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1: 4 e 9.
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2: Bom dia, são 5 horas.
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2: Bom dia, são 6 horas.
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8: 19 graus.

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0: 19 graus.
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0: Bom dia, são 7 horas.
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2: Bom dia, são 8 horas.
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2: Bom dia, são 9 horas.
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8: Bom dia, boa sexta-feira. O essencial da informação segue já a seguir. O Jardim Centro de Solidariedade Social de Canedo está prestes a inaugurar a expansão da estrutura residencial para idosos. O momento está agendado para a próxima sexta-feira, 24 de julho, e assinala o aumento da capacidade de resposta desta valência. Atualmente, com 27 vagas totalmente lotadas, o lar vai passar a contar com mais 20 camas. Aos microfones da Sintonia, numa entrevista recente, o presidente do Jardim, Belmiro Pinheiro, sublinhou que este é um projeto antigo e que vem dar resposta à enorme procura deste tipo de valências.
9: É um projeto já muito antigo, foi uma necessidade que esta direção, quando entrou, identificou, porque já na altura havia muita procura na estrutura residencial. Entretanto, nós fizemos o desenho da obra e fizemos o projeto de arquitetura e depois, entretanto, surgiu uma candidatura e nós propusemos esse projeto a uma candidatura que foi aprovado no âmbito do PAR, só que depois não havia financiamento para conseguirmos fazê-la. Depois, entretanto, adiantámos as especialidades e agora com o PRR conseguimos que finalmente houvesse financiamento para a obra, embora tenha sido uma situação quase que em último tempo. E nesse caso, nós até vínhamos a falar nessa situação quando vínhamos em viagem. É claro que nesta fase já havia muita obra entregue e havia muito a capacidade, digamos, de construção já não era aquela que foi no início do PRR, mas vamos levar esta obra a bom porto. O projeto terá terminado agora em 31 de maio e depois teremos toda a parte burocrática para termos a inauguração já em 24 de julho. Nós definimos essa data, entretanto iremos fazer os convites oficiosos, mas será essa a nossa data, 24 de julho, de inauguração do novo espaço.
8: Cândida Silva, diretora técnica da área da terceira idade, destacou a necessidade de ampliar esta resposta numa altura em que o Centro Social tem uma lista de espera de cerca de 200 pessoas.
10: Efetivamente, o nosso objetivo é podermos dar resposta quer à comunidade de Canedo, quer à comunidade envolvente. Nós temos 200 utentes em lista de espera atualmente, vamos fazendo uma atualização mensalmente da nossa lista de espera, também para percebermos os critérios de priorização, e o nosso grande objetivo é podermos dar resposta a estas pessoas que não conseguem respostas noutros locais, muitos deles até colocados noutras freguesias, mas que têm o gosto de regressar à sua freguesia para também poderem manter o contacto com a comunidade.
8: Belmiro Pinheiro sublinha a relevância desta empreitada, estimada em cerca de 1,8 milhões de euros e que conta com o apoio do Plano de Recuperação e Resiliência.
9: Esta ampliação tem uma importância muito grande para os nossos utentes, porque há muitos utentes que estão fora do seu contexto. Nós ainda há duas semanas integramos uma pessoa que estava em albergaria e teve uma progressão nestas duas semanas excepcional, porque é a família dela. não está todos os dias com a família dela, mas está todos os dias com pessoas que eram o contexto dessa utente. Era uma utente que era do centro de dia, e depois, lá está, as pessoas estão numa idade um bocadinho fragilizada e depois nunca querem retardar o máximo possível a ida ao médico, e ela foi ao médico numa fase já um bocadinho debilitada e acabou por ter que ser institucionalizada. Foi institucionalizada numa instituição que havia no momento, e depois isso é uma situação muito invasiva para nessa idade que nós estamos, fragilizada, e notou-se nessa pessoa. Atualmente ela está numa recuperação excepcional, ainda a doutora Cândida dizia esta semana que ela já vai à casa de banho sozinha, isto é, como acompanhante, quando antigamente há duas semanas ia numa cadeira de rodas, porque nós também temos implementado um sistema de fisioterapia que, para além de dar um conforto muito diferente ao utente, também dá uma contrapartida a quem está a fazer o cuidado ao utente, que ele é muito mais colaborativo, e muitas das vezes a fisioterapia não vai devolver todo o conforto ao utente, mas vai dar condições de conforto que permitem ele ter outra vivência.
8: A inauguração da expansão da estrutura residencial para idosos do Jardim está agendada para 24 de julho às 5 da tarde. O Largo do Eleito Local em São Miguel do Souto recebe até domingo mais uma edição do Julho Cultural, uma iniciativa promovida pela Junta de Freguesia que conta com a participação das associações locais. Ao longo de 4 dias, o certame reúne gastronomia, artesanato, feira do velho, insufláveis e um programa de animação pensado para todas as idades. Esta sexta-feira, o destaque vai para o desfile de carnaval, com a participação da Charanguinha, Melindrosas e Escola de Val Rico, seguindo-se a atuação do DJ Tiago S pelas 11h30 da noite. O sábado começa com uma mostra de talentos desportivos entre o Clube Desportivo Tarei e o Clube Desportivo Soutense. À tarde realiza-se um encontro literário inclusivo com Vandi Cambula, e à noite sobe ao palco um encontro de tunas, terminando a noite ao som do DJ Renato. O último dia do Julho Cultural arranca com uma caminhada solidária, seguida de uma aula de fitness. O encerramento está marcado para as 6 da tarde com um espetáculo de dança da Creative Move. A entrada é livre e a organização convida a população a participar nesta iniciativa. A Quinta do Castelo vai encerrar temporariamente ao público para permitir a preparação de mais uma edição da Viagem Medieval em Terra de Santa Maria. Os portões daquele espaço fecham a partir desta sexta-feira, 17 de julho, para dar início aos trabalhos de montagem da área temática Banhos de São Jorge. Segundo a organização, trata-se de uma intervenção minuciosa que exige tempo e condições de segurança para a instalação dos cenários e de toda a estrutura que dará vida a este espaço durante os 12 dias do evento. A organização agradece a compreensão da população, garantindo que a Quinta do Castelo voltará a receber visitantes, já transformada num dos cenários da viagem medieval. Organização de heranças, os testamentos, as doações em vida e a gestão do património vão estar em destaque na Oficina de Planeamento e Segurança Financeira Preparar o Amanhã, marcada para o próximo dia 21 de julho, às 14h30, no Espaço Memórias, em Louredo. A iniciativa é promovida pelo município da Feira, no âmbito do plano Raízes do Afeto, e será dinamizada por profissionais das áreas jurídica e financeira. O objetivo passa por esclarecer dúvidas, desmistificar conceitos relacionados com o planeamento sucessório e sensibilizar a população para a importância de preparar atempadamente questões ligadas às heranças, procurações, contas conjuntas e organização patrimonial. A participação é gratuita, mas carece de inscrição prévia. Este domingo, 19 de julho, o Parque de Lazer da Azanha, em Arrifana, recebe uma caminhada solidária com um objetivo muito especial: ajudar a construir uma escola na Tanzânia. A iniciativa é promovida pelo grupo de peregrinos Menino Jesus, em parceria com a associação Smile for Future, e arranca às 9h. A inscrição custa 5€ e o valor reverte na totalidade para este projeto solidário. Atualmente, a Smile for Future acompanha cerca de 50 crianças na Tanzânia, garantindo-lhes acesso à educação e a 3 refeições por dia. No entanto, o espaço onde estudam encontra-se em risco, tornando urgente a conclusão de uma nova escola, cuja construção já está licenciada. Além da caminhada, haverá um momento de convívio aberto à comunidade, com pernil assado, caldo verde e insufláveis para os mais novos. Também as receitas destas vendas serão destinadas à construção da escola. Quem não puder participar pode ainda assim contribuir através da compra de rifas ou da realização de donativos. A iniciativa conta com o apoio do Pés no Asfalto e da Junta de Freguesia de Arrifana. Sob o lema "Todas as crianças merecem crescer em segurança, ter acesso à educação e à oportunidade de construir um futuro melhor", os promotores deixam um apelo à comunidade. Participar é dar um passo para mudar vidas, porque toda ajuda faz a diferença.
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0: E agora como é? E agora? Vamos? Opa! 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Vocês ainda não sabem esta música? Então como é? Ai, ai, ai, ai, ai. Santa Maria da Feira, a cantar e a partilhar. 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Bom dia, bom dia. Olá, boa sexta-feira para si, 17 de julho. Cá estou eu para ficar consigo. Yupi, é sexta-feira. Ai, senhor. 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
2: É
0: uma alegria, é uma alegria, é uma alegria. Bom dia, alegria. Hoje é sexta-feira. Pronto, isso você já sabe, não é? Portanto, hoje é só música... música mexida. Isso também você já sabe, não é? Pronto, eu não peço músicas de amor, que isto hoje não há nada para ninguém. Já diz o Mário Mata. Bom dia, o Bruno e a Palmira querem uma música para dedicar a todos e para nós com desejos de um bom fim de semana. Muito obrigada, Bruninho. Um beijinho para ti e para a tua mãe. Carimbó português.

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11: Muito bom dia, alegria, bom dia, bom dia, uma excelente manhã para si. Você é mais forte do que você pensa. Deus, quando escolhe alguém para passar por determinadas situações, às vezes ele diz assim, vai passar por aquela dificuldade. Não porque você se ache forte, mas porque o seu coração vai aguentar e aguenta sentir. Deus nos escolhe porque nós cuidamos. Mesmo quando estamos doridos, doentes, nós tratamos. E amamos mesmo quando ninguém vê. Deus nos escolhe porque por onde nós passamos, deixamos de sementes de esperança, de acolhimento, transformação. Nem todo o mundo entende o peso que às vezes nós carregamos nos ombros, mas Deus entende. E é por isso que Ele confiou muitas vezes em nós um fardo. Nós às vezes dizemos, isto é muito mais pesado que eu. Quem é escolhido muitas vezes é provado, mas nunca, jamais será esquecido. O nosso amigo Sr. Adriano de Lobão, bom dia, Sr. Adriano. Então, como está? Está tudo bem consigo? E com a sua querida esposa também? Pronto, é o que importa. É o que importa, está tudo bem, em paz do nosso Senhor Jesus Cristo. Amém, amém, amém. O Sr. Adriano diz que quer ouvir Alemão de Forró, Fica Amor, para dedicar à esposa Maria Irene, filhota Paula Cristina, neta Laura Sofia, para o César Rezende de Maceda, para o Bruno de Lourosa, Paula Adriana de São Jorge, Cláudia Souza de Oliveira de Azemães, Paula de Nadais, para a Manuela Almeida de Canelas e Clementina de Azagães, para o Carlos Silva e para a esposa Adelaide de São João da Madeira, Nuno Lima, Américo Vieira, filho Leandro Vieira de São João de Ver, para o António Silva da Rosa Lobão, Chau Deus, saudinha da boa e um bom fim de semana do nosso amigo, o Sr. Adriano de Lobão. Muito obrigada, caro amigo. Um abraço, tudo de bom para si. Você é um must, é um espetáculo.

É isso mesmo, o nosso amigo senhor Adriano de Lobão. Bom dia, alegria! Bom dia, bom dia! Olá, está tudo bem? Uma fantástica manhã para si. Obrigada pela companhia, obrigada pela sintonia. Vamos lá continuar com as suas mensagens nesta manhã. E quero também lembrar, não é, que estamos com JP Ginásios em Fiães ou em Cucugens. Vamos ter com Joaquim Sá, ele diz que quer dedicar-se para todos os ouvintes, para a Paulinha, votos de um bom fim de semana, diz o Joaquim Sá, Albercos Lomba.

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2: Muito bom dia, alegria. Então, está bonito, está bonito, está bonito, sim senhora. Vamos ter com quem? Com a Laurinda, a Laurinda. Sabe quem é a Laurinda? É de São Pai de Oleiros. Ela diz que quer ouvir a Ágata com Tá Bonito. Diz que, diz ela assim,
10: Bom dia, Paulinha, queria dedicar a Ágata, está bonito, para o pessoal da Voguembal, Branca, Alexandrina, Soninha, Inês, Joana, Andréia, Laura, Nando, Nuno Lima, de Mari Cartão, Fátima Alves, são de São Pai de Oleiros, em especial ao Hugo Ferreira, Cláudia Ribeiro, os meninos especiais, Princesa Inês, bom fim de semana, diz a Laurinda Rodrigues, de São Pai de Oleiros. Muito obrigada, minha querida, um beijinho.

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1: A minha Rosa Dolorosa quer dedicar ao marido Ângelo e filhos para toda a gente costume, para a princesa Inês, Nadine, Fábio. Beijinhos, diz a Rosa Dolorosa, que deseja a todos um bom fim de semana. Muito obrigada, beijinhos.

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2: Bom dia, são 10 horas.
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0: Paulinha, bom dia! Bom dia, bom dia, bom dia! Olá, como está? Tudo bem? Uma excelente manhã para si. Obrigada por estar por aí nos 92.0. Esta é a sua rádio Sintonia. Obrigada por estar nos 92.0, não é? Pronto, é a sua frequência. 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
0: 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Tia Paulinha, bom dia. Ela queria ouvir a Ágata, mas eu já passei, vou passar o Manuel. Diz que é para dedicar aos pais, para a Minda, Sr. Canedo, para a Rosa, Manuela, para o Mico Careca, para todas as amigas, para a tia Paulinha. Um bom fim de semana para todos, com beijinhos docinhos da Princesa Inês. Muito obrigada, princesa linda do meu coração.

Bom dia, bom dia, bom dia, bom dia, bom dia, bom dia, alegria, bom dia e mais uma vez bom dia. Uma fantástica manhã para si, obrigada por estar por aí nos 92.0. Olha, eu estou aqui porque eu ainda não sei o que é que tenho aqui, não sei o que é que tenho aqui para passar, sei lá, deixa-me ver aqui uma música. Uma música, espera aí só um bocadinho, que eu estava aqui a tratar aqui de uma publicidade. Sabe como é isto? Vocês pensam que eu só estou aqui a olhar? Eu não estou só a olhar para o João Baião, não estou só a olhar para o João Baião, estou a fazer outras coisas também. A Laura de Lourosa quer ouvir James, para a família Irmã Mira, Célida Lafite, Paulo Umbelina, Américo. Um bom fim de semana, beijinhos para todos.

Bom dia, alegria! Vamos lá, mais uma mensagem. Diz assim, a Celeste Oliveira quer ouvir a música Augusta Menina para dedicar a toda a família e colegas da Uber, para os amigos e para todos, com votos de um bom fim de semana. Muito obrigada, beijinhos! Play the skill! Charlie Life!

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15: Olá, bom dia! Bom dia, alegria! Bom dia, bom dia! 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
15: Ora, vamos lá continuar então com as tuas mensagens. Adelaide Lamas quer uma música para dedicar-se a nós, para a Princesa Inês, Nadine, Cláudia da Taboaça, Marília, Paulinha, para a Marisa, para a Cristina de São João da Madeira, para todos da rádio com desejos de um bom fim de semana e beijinhos. Muito obrigada, minha querida. Um beijinho.
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Romantero. Bom dia, Paulinha, Paulo Couto. Quero ouvir Alphaville, Dance With Me, para dedicar já à minha esposa Maria, filhos André Couto e Luciana Couto, Fátima Soares, e para todos de rádio com bom fim de semana. Muito obrigada.

Bom dia, bom dia, bom dia, bom dia. Já nasceu na fazendinha. Vamos lá continuar com as suas mensagens. Uma fantástica manhã para si. A música dos Táxi, com Chiclete Mastiga. Bom dia, Paulinha. Boa sexta-feira. Quero dedicar a música a toda a família, mas em especial para o meu pai, que está de parabéns. Beijinhos, diz a Patrícia Mota. A música é Chiclete, dos Táxi.

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7: Já estou de regresso, bom dia, alegria. Vamos lá a mais uma mensagem nesta manhã. Aleluia, sexta-feira sua linda. Vocês andam a ficar muito religiosas. Sou a Teresa de Souto, quero ouvir Samantha Fox. Para dedicar-se ao meu paixão, para a linda Paulinha, para a princesa Inês, muitos beijinhos e um bom fim de semana para todos, com beijinhos. Muito obrigada, minha querida, um beijinho para si também, bom fim de semana.

0: Samantha Fox. 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
0: Bom dia, Paulinho. Carlos Silva, para Adelaide Fernandes, com muito amor e carinho, gostaria de ouvir e dedicar à minha princesa, a todos os ouvintes da sintonia, votos de um bom fim de semana, em especial ao meu grande amigo, o Sr. Adriano. Bem, é, Carlos, é assim, não venha com coisas. Ó, meu grande amigo, mas é assim. Bem, ao seu amigo e ao meu... Se for assim, estamos combinados. Ao seu grande amigo e ao meu grande amigo. Bem, assim estamos combinados. Agora, ao seu grande amigo. Ele não é só seu, é meu também. Grande amigo, o Sr. Adriano de Lobão. Ó, Sr. Adriano, vamos andar aqui os dois aqui na guerra. Ah, diz então o Carlos que você é ao meu grande amigo, o Sr. Adriano. E eu. Eu é que tenho que dizer isso ao meu grande amigo, o Sr. Adriano de Lobão, não é, Sr. Adriano? Tristeza, ia lá dizer, eu chego para todos. Com o tema, Carlos, estou a brincar consigo. Ó, Sr. Adriano, mas fiquei um bocadinho, agora fiquei um bocado sentida. Fiquei porque eu acho que, pronto, ao meu grande amigo. Podia dizer assim, ao nosso grande amigo, Sr. Adriano, não era Sr. Adriano, o nosso grande amigo. Agora, ao meu grande amigo, não é assim? Lobo hombre en Paris. Qual é que, pronto, o Carlos está perdoado. Mas é só desta vez. Da próxima vez que quiser escrever isto, penso duas vezes. Não é, Sr. Adriano? Um abraço, Sr. Adriano. Meu amigo. Meu amigo também. Meu grande amigo.

La União, nesta manhã. Bom dia, alegria. Bom dia, Paulinha. Quero uma música para a minha filha, para o meu marido, para a Rosa Dolorosa, Joaninha e a restantes colegas, para a Patrícia Mota, Maria Santos, Teresa de Sangueira e Família, e para a Paulinha, para todos, e em especial para a nossa Inês, com votos de um bom fim de semana, diz a Sandrinha. Beijinho.

0: Bom dia, são 11 horas.
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0: bom dia, good morning, bom dia, how are you? 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
0: 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Vamos continuar com as suas mensagens. O Américo de Lourosa quer ouvir You're a Woman dos Bad Boys Blue, para dedicar a nós, a todos os ouvintes, um bom fim de semana. Beijinhos, diz o Américo de Lourosa. Obrigada, caro amigo. Um abraço para si. Bom

Bom dia, gostava de ouvir o Zé Amaro para todos os funcionários da Cesar Neves e todos os ouvintes. Sou a Luísa, já chegou o CD novo onde tem a música Amar é Ir Sem Mapa. Já chegou o CD novo, eu não digo, eu ligo para lá e eles até têm medo de mim.

Amaro, com a música Sou o Zé Amaro. Bom dia Paulinha. Vamos ouvir Harry Styles para as filhas Lara e Susana, para o meu neto Bernardo, para o Marco, para a tropa da Magnani, para a Sandra Oliveira, Dona Aduzinda, Daniela Olga, Adelaide Lamas, para as princesas Inês e Nadine, Bruno Nuno, para todos da rádio, com desejos de um bom dia, um bom fim de semana, diz a Cristina de São João da Madeira. Muito obrigada, beijinhos.

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12: Já cá estou, bom dia, alegria. Vamos lá continuar com as suas mensagens nesta manhã. O Jorge Moreira de Louredo quer ouvir o Toy, Verão e Amor, cerveja no congelador, para dedicar-se aos colegas de trabalho, para ele também, com umas boas férias já e um bom fim de semana. Como diz o nosso amigo do Lobão, salve a Deus e saudinha da boa. Ai... Vocês não se ponham a copiar o Sr. Adriano, Ai, ai, ai, essa frase é dele há muitos anos. Salve Deus e saudinha da boa. Ó, senhora Adriana, mas já percebeu que você é uma inspiração? Porque você é meu amigo. Você já percebeu? É uma inspiração. As pessoas copiam a sua música, as pessoas copiam a sua frase. Estão a aprender.

o Toy. Nesta manhã vamos lá mais uma mensagem. Bom dia, Paulinho. Edito Nogueira, quero dedicar ao Nuno Lima, Fátima Rocha, Andréa Tavares, Daniela Lima, Fátima Barros, Ângela Oliveira, Joaninha, para os meninos especiais. Como agindo para a nossa locutora, um bom fim de semana. Diz que quer ouvir o Pedro Mafama. Muito obrigada, beijinhos. Aminda, quero dedicar-se às princesas Inês e Nadine, para nós também, para todos, com votos de um bom fim de semana. Um beijinho da Aminda e do Canedo. Obrigada, Aminda. Obrigada, Canedo. Um beijinho para vocês também e um bom fim de semana. Vamos lá perceber o que é que anda por aqui, que eu ainda tenho tantas músicas para enviar. Ora, deixe-me ver. Pode ser. Daqui eu falo ao Filipe, quero dedicar uma música à Sónia e à Glória, à Diolinda da Cifial, o mau gosto. Olhe, não é bem ao gosto, é o que temos, não é? É o que temos, é o que temos. Tem que ser, é porque tem que ser esta, está bem?

Pedro Mafama, nesta manhã. Vamos a mais um pedido. Dona Aninha de Pindelo quer dedicar a Bruna para todos os ouvintes e para todos da rádio com votos de um bom fim de semana. Muito obrigada. Beijinhos também para si. Tudo de bom. Quero pedir o Chico da Tina. A Tina tem um Chico.

Não digo culpa nenhuma. O Chico da Tina, o Lucas Maia, a última dança, ó Joinha, se foi a última dança, até porque acabou mesmo, porque eu não tenho cá nada disso, não tenho. Para dedicar à amiga Crismela, à Sofia, à Liana, à Fafá, à Ana Garcês, à Goreta, todo o pessoal da Voguimbal, à Laurinda, à Sónia, à Alexandrina, à Joana, à Olívia, à Laura, ao Nando, à Andréa, à Anissa, à Isabel de Moselos, ao Nuno Lima, a todo o auditório, diz a Branca Dias. Ó Branca, não tenho. Olha, ainda a semana passada, ou esta semana já não sei, a Teresa de Souto pediu-me uma música específica do Zé Malhou e disse que não tinha. Mas já tenho aqui o CD completo. Por acaso a editora foi simpática e mandou-me o CD todo. Mas foi através do e-mail, que eles agora não mandam nada físico. É tudo através de e-mail. Dê-me a ele.

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10: Ora, vamos lá começar, a desenvolver, não é? 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Ora bem, vamos lá continuar com mais mensagens, porque isto está para terminar, não é? E temos que dar corda aos sapatos. Temos que dar corda aos sapatos, porque senão ainda sou despedida. Celeste Caldas de São Jorge quer ouvir Patrick Hernandez para dedicar às meninas da Magnani, a todos os ouvintes e para todos da rádio, obrigada. Muito obrigada, beijinhos, tudo de bom, uma excelente sexta-feira. E vamos ter com a Olga Carvalho. Ela quer dedicar para a Cristina, Cláudia, a senhora Billy, para os irmãos, filhos, netos, para todos com um bom fim de semana. Obrigada, Olga, um beijinho grande para si também.

to be alive, Patrick Hernandez. Eu não sei porquê, mas à sexta-feira aparece-me sempre o cangalheiro. Isto já é. Olha, isto não sei. Vocês ajudem-me. Ajudem-me aqui. Que se calhar numa sexta-feira 13 a coisa está complicada. Está complicada. Bom dia, Paulinha, Susana Carvalho. Quero vir sexta-feira à noite para dedicar ao meu marido, aos meus filhos, à Nora, neta, colegas da 3D Cork, à minha amiga Carla, ao Nuno Lima, Bruno, à Princesa Inês e a todos os ouvintes com beijinhos. Muito obrigada, sim. Bom dia, Paulinha. Quero dedicar uma música à escolha para todos os meus amigos e para vocês aí na rádio. Bom fim de semana. Saudações da Luz Eterna. Jesus. Ai, Jesus. É da funerária Luz Eterna do Luís. Eu ainda estive com ele ontem em Souto, fomos lá fazer a reportagem. Eu estive ontem em Souto. E ele só dizia, amanhã. Eu disse, experimente pedir o seu hino nacional que você vê. Experimente. Olha que eu da semana passada já ouvi a Raspanete, não vou ouvir mais. Eu também. Queres tomar uma não sei o que é isso? Não posso, já não tomo álcool há 8 anos. Ele não sabe o que é ser feliz. Pois olhe, eu prefiro estar assim e não morrer. Não tomar álcool, não morrer, do que tomar álcool e você ganhar com isso. Não é? Pronto, um abraço para a funerária Luz Eterna. Ó senhor, quem vai à frente, quem vai, a candeia que vai à frente alumia duas vezes. Portanto, vá à frente, senhor, a Luz Eterna que vá à frente. A minha mãezinha que dizia, candeia que vai à frente alumia duas vezes. Ah. Um abraço, Luís, um abraço para si, para o seu pai e para toda a gente. Seu pai deve ser uma pessoa espetacular. Deve ser uma pessoa espetacular. Sim.

Vai lá, vai à tua vida. Vai à tua vida, oh, oh Luís Manuel. Ai, senhora. Fim de semana. Bom dia, Paulinha. Quero ouvir o Tony Carreira para dedicar ao pessoal da Mari Cartão, para a Isabel de Mozelos, Susana Mesquita, Fátima Belinhana Santos, Laura, para as gêmeas Valéria e Dulce Lima e Dito Nogueira, Ângela Oliveira, para a Anice, Susana Carvalho, Anabela da Central de Lubão, para a avó Rosa Lima, Daniela Lima e tia Elizabeth, para o Bruninho, Andréa Tavares, agora perturbou-me o cangalheiro, Eliana, para a Branca, Nando, Laurinda, Sónia, Rosa, Madrinha Glória da Voguimbal, para a Manuela de Canelas, Clementina Dias Agães, Senhora Adriano, para a Vilma, Minda, para as meninas da Magnani, para todos de, para e toda a equipa do Mundo da Fruta, para o enfermeiro Rui Santos e para a Paulinha, beijinhos, diz o Nuno Lima de São João de Ver. Eles agora são chamados técnicos de profundidade. Os cangalheiros, ou então, não é os cangalheiros, os coveiros, são técnicos de profundidade. Bom dia, Paulinha. Quero dedicar ao pessoal da Mari Cartão, Nuno Lima, Branca Dias, Ana Santos, Vítor, Ricardo, Catarina, Fátima e para todos os ouvintes. E à Paulinha, com um bom fim de semana, diz a Isabel de Mozelos. Foi o que eu vi ontem em Souto, que o Luís sempre me contacta. E agora assim, mas você agora é técnico de profundidade? Ele, não, isso são os coveiros. Eu sou mesmo cangalheiro. Uma excelente sexta-feira e um bom fim de semana. Obrigada pela companhia, pela sintonia, e até segunda-feira, se Deus quiseres. Obrigada por estar por aí.

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2: Bom dia, são 12 horas.
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16: Boa tarde, vamos às notícias que marcam a atualidade. Combustíveis sobem na próxima segunda-feira e podem atingir valores próximos dos 2 euros por litro. São João de Ver arranca Liga 3 no terreno do Leça. Quarteto da Alma atua esta noite na Igreja Medieval de Reunião. Campanha alerta para os perigos nas estradas durante o verão. E ainda São Miguel de Solto vive mais uma edição do Julho Cultural. Até este domingo. Abastecer o depósito vai ficar mais caro já a partir da próxima segunda-feira. Está prevista uma forte subida no preço dos combustíveis, com o gasóleo aumentar cerca de 13,5 cêntimos por litro e a gasolina 6,5 cêntimos, naquele que poderá ser um dos maiores agravamentos dos últimos anos. O Governo deverá anunciar um reforço do desconto no imposto sobre os produtos petrolíferos, medida que poderá atenuar ligeiramente estes aumentos. Ainda assim, o preço médio do gasóleo deverá aproximar-se dos 2 euros por litro, enquanto a gasolina também ficará muito perto desse valor. Na origem desta escalada está o agravamento do conflito no Médio Oriente, que tem condicionado o transporte de petróleo através do Estreito de Hormuz, uma das principais rotas mundiais de abastecimento. Os especialistas alertam que o aumento dos combustíveis poderá refletir-se também no custo de outros bens e serviços, devido ao impacto nos transportes e na inflação. Com o aumento das deslocações típicas do verão, a Câmara Municipal de Santa Maria da Feira associa-se à Autoridade Nacional de Segurança Rodoviária na divulgação da campanha de Segurança Rodoviária Verão 2026, que decorre até 24 de agosto. A iniciativa pretende sensibilizar os condutores para a adoção de comportamentos responsáveis ao volante, alertando para os principais fatores de risco, como o excesso de velocidade e a condução sob o efeito do álcool. Numa altura em que o trânsito nas estradas aumenta devido às férias, a campanha recorda que a sinistralidade rodoviária continua a provocar perdas humanas e consequências graves para milhares de famílias. A mensagem é simples: neste verão, a prioridade é viajar em segurança, porque o mais importante é mesmo chegar ao destino. A Igreja Medieval de Reunião acolhe esta noite o concerto do Quarteto da Alma, uma iniciativa inserida no Projeto Malta, vencedor do concurso Cultura Capital. O evento tem entrada livre, arranca às 9:30 da noite e promete uma autêntica viagem pelos sentidos e pela história da música, como revela Inês Barros, um dos elementos do projeto Quarteto da Alma, aos microfones da Sintonia.
17: Música e não só, porque este concerto vai ser mesmo uma experiência pelos sentidos. Claro que o sentido auditivo e a música vão ter aqui o papel principal, mas nós somos todos músicos profissionais, já nos tínhamos cruzado em vários contextos e pensámos, por que não juntarmos aqui, somos todos de Santa Maria da Feira, das diferentes freguesias, e decidimos juntar-nos para este concerto, que vai ter um repertório que vai passar por todas as épocas, vai ter melodias que toda a gente conhece, que com certeza já ouviram em algum momento da sua vida, quer seja num casamento, se calhar até escolheram alguma daquelas músicas para o seu casamento, okay, ou a ver um filme. No fundo são músicas que fazem
18: parte...
17: Até
18: no elevador às vezes.
17: Exato, às vezes até no elevador. São músicas que fazem parte da nossa vida, da nossa rotina, do nosso cotidiano, e tal como disse o Filipe há pouco, que nos podem levar aqui para memórias felizes que nós tivemos. Às vezes nós ouvimos uma música num determinado momento e depois só voltamos a escutar anos mais tarde e transportamos-nos diretamente para o momento momento em que a ouvimos pela primeira vez. E aqui, tendo todos os sentidos a trabalhar ao mesmo tempo, acho que esta sensação vai ser muito fácil de transmitir.
16: O Quarteto da Alma é composto por Tiago Afonso, Mariana Cabral, Inês Barros e Catarina Claro. O presidente da Junta de Freguesia de Reunião, Filipe Dias, destaca as expectativas elevadas que tem para mais uma iniciativa que marca a Vila Reumionense como capital concelhia da cultura de Santa Maria da Feira em 2026.
18: Tenho uma expectativa altíssima. Tenho, mas às vezes estava a brincar, mas não estou a brincar nada, porque é altíssimo. Não, acima de tudo porque está feito com amor. É um dos sentidos que está ali mascarado. Nós vamos, neste concerto, vamos ter uma viagem pela história da música, vamos ter uma viagem pelos sentidos e, acima de tudo, está a ser feito tudo com o sexto sentido, que é o sentido do amor. Uhum. O concerto chama-se Alma, portanto vai ser um concerto imersivo em que, através da música, destas melodias que a Inês falava, que muitas delas nós ao ouvirmos vamos reconhecer e vamos cantarolar algumas até, nós vamos ser desafiados de forma surpresa a ativar todos os sentidos, desde aquilo que está a ser pensado a nível de luzes e outros sistemas e outras áreas a nível da visão. Vamos ter o paladar, vamos ter o olfato, vamos ter o tato e, como é óbvio, a audição, que nos é dada a partir da música. Numa igreja belíssima, e aqui tenho que fazer um agradecimento público ao Padre Orlando pela forma como tem sido parceiro deste projeto Malta e da própria Junta de Freguesia e da comunidade de Reunião. Portanto, aqui esta palavra também de reconhecimento àquilo que é o papel que o Padre Orlando tem tido ao longo destes anos, e ele que este ano até celebrou 20 anos na nossa paróquia enquanto pároco, e tem sido muito interessante nós fazermos estes trabalhos em que conseguimos explorar e visualizar e visitar um templo histórico religioso, que é só o templo histórico religioso mais antigo do Conselho de Santa Maria da Feira, e um dos mais antigos da nossa região e do nosso país, que ainda mantém traçados originais, embora aquilo já tenha algumas alterações, portanto, mas é dos poucos monumentos históricos que ainda se mantém, e que podemos ter nesta igreja completamente remodelada e muito bem cuidada, este momento em que temos quatro músicos de excelência e que nos vão dar um espetáculo completo.
16: O autarca sublinha um dos objetivos do projeto Malta, criar legado, para realçar que pode surgir um projeto musical deste Quarteto da Alma, graças à capital concelhia da cultura.
18: Quem sabe, a partir deste projeto Malta, não temos até aqui um novo projeto a surgir e um novo grupo a surgir, que é também um dos desafios que nós nos propusemos de criar, não apenas as encomendas do livro, do documentário, do teatro musical, da obra que o Fábio está a fazer, mas também, ao mesmo tempo, criar legado. Seja através do Rios Medianos ao Vila Natal, seja através da Tara da Criança, seja através, por exemplo, da criação de um grupo, de um quarteto de cordas, de música de câmara, que vai, a partir de Malta, se calhar até começar a tirar alguma atividade regular dentro desta área.
16: Mas de que forma é que o concerto pretende despertar sentidos no público? Inês Barros afirma que é mesmo preciso ir à Igreja Medieval de Reumião esta noite.
17: Eu acho que as pessoas têm que ir para ver, mas vão acontecer vários momentos ao longo do concerto. Vão com curiosidade, com a mente aberta, porque acho que dessa forma usufruem da melhor maneira possível. Acho que não dissemos, mas a entrada também é gratuita.
18: Exatamente.
17: É livre, basta chegarem cedo para terem os melhores lugares e aproveitar.
16: Inês Barros, jovem talento de Santa Maria da Feira, destaca também a importância da capital concelhia da cultura, que permite a músicos da terra atuarem no território de onde são naturais.
17: Eu, que sou artista e vivo da arte e da música, claro que estas iniciativas para o público são espetaculares, mas para nós sinto que são ainda melhores, porque é uma oportunidade para nós podermos trabalhar na nossa área, na nossa região, porque muitas vezes acontece de eu própria só ter concertos fora e depois nem tenho as minhas pessoas a assistir aos meus concertos, e é ótimo quando podemos estar cá a tocar para as nossas gentes, para as nossas pessoas, poder levar o melhor de nós e tudo aquilo que trabalhamos ao longo de tantos anos para as pessoas que também estiveram connosco nesse percurso. Portanto, é sem dúvida um privilégio muito grande estar a fazer isto.
16: A não perder esta noite, às 9:30, o concerto do Quarteto da Alma na Igreja Medieval de Reumião, uma iniciativa integrada no Projeto Malta, vencedor do concurso Cultura Capital. O Sporting Clube São João de Ver já conhece o adversário da primeira jornada da Liga 3, na temporada 2026-2027. O sorteio do campeonato, realizado esta quinta-feira na Cidade do Futebol, ditou uma deslocação ao terreno do Leça para o arranque da Série A. A equipa malapeira inicia assim uma nova temporada, fora de casa, num campeonato que volta a prometer grande equilíbrio e competitividade, onde cada passo poderá ser decisivo na luta pelo acesso à fase de subida à Segunda Liga. Além do Leça, o São João de Ver terá como adversários na Série A o Marco, Passos de Ferreira, Trofense, Varzim, Faf, Vianense, Paredes e Vitória de Guimarães B. A primeira jornada da Série A inclui ainda os confrontos entre Marco e Passos de Ferreira, o Trofense contra o Varzim, o Faf diante do Vianense e o Paredes frente ao Vitória B. Na Série B, o arranque da competição reserva os jogos Belenenses Caldas, Oliveirense Loletano, Sporting da Covilhã Santarém, Mafra Vitória de Cernache e Lusitano Atlético. A Liga 3 mantém o formato das últimas épocas com duas séries de 10 equipas. Os quatro primeiros classificados de cada série seguem para a fase de apuramento de campeão e de subida à Segunda Liga, enquanto os restantes disputam a fase da manutenção. O início oficial da competição está marcado para o fim de semana de 8 e 9 de agosto. O Grande Prémio de Atletismo das Caldas de São Jorge regressa a 20 de setembro e promete ser uma verdadeira festa do atletismo, organizada pela Secção de Atletismo do Caldas de São Jorge Sport Clube. A 22ª edição tem como padrinhos os atletas Bernardo Rocha e Aurora Cunha. O presidente do Atletismo do Caldas, Hugo Santos, afirma que é um orgulho ver a prova atingir 22 anos de existência e destaca que o evento é já uma tradição na freguesia.
19: Sem dúvida que é um orgulho enorme, portanto, e com uma responsabilidade ainda muito mais acrescida, mas principalmente muito orgulho em podermos estar aqui mais uma vez a desenvolver neste caso e apresentar o nosso 22º Grande Prémio, que cada ano que passa, com as dificuldades que atualmente atravessamos e a nível de apoios, torna-se cada vez mais difícil. Mas pronto, com muito esforço, muito empenho, lá tem sido possível e cá estamos para apresentarmos então o nosso 22º Grande Prémio. Já começa a ser já uma velha guarda das Caldas fazer este Grande Prémio, portanto não fazia sentido algum, ainda para mais o clube, né, tendo direção, não fazia sentido nenhum nós não realizarmos a prova, né?
16: Claro.
19: Portanto, e nós temos sempre esse objetivo, cada vez apresentar e melhorar ano após ano, com novidades, podendo sempre, neste caso, propor alguma coisa diferente.
16: Este ano, o Grande Prémio de Atletismo das Caldas de São Jorge reverte a favor da delegação de Sanguedo da Cruz Vermelha Portuguesa. Hugo Santos realça a relevância da instituição, que tem feito um trabalho meritório no concelho e não só.
19: Porque também nós vimos que precisamos também de ajudar aqui os mais próximos, não é? E também vimos que a Cruz Vermelha também anda-se a esforçar e a pedir vários apoios também para criarem e construírem a sede nova.
16: Sim.
19: Sobretudo também me lembrei de que este ano, como estamos a contar com uma adesão maior, precisamos também de reforçar mais um bocadinho os meios de socorro e então por que não também recorrermos à
16: Cruz
19: Vermelha?
16: É também um bom parceiro, não é?
19: Sim, sem dúvida alguma. Estou sempre disposto, estou sempre pronto para vir ajudar e então pronto, foi juntar um bocadinho o útil ao agradável.
16: O presidente da delegação de Sanguedo, António Pinto Teixeira, destaca a relevância desta parceria com a secção de atletismo do Caldas de São Jorge Sport Clube e lembra que a instituição tem em curso a qualificação da Casa da Nocinha, um projeto ambicioso e que deverá estar concluído em 2028.
20: Emocionalmente muito, porque normalmente nós trabalhamos de fora para dentro e isto é uma atividade que vem de dentro para fora e esta é uma atividade que vem de fora para dentro. Isso sensibiliza-nos e efetivamente, portanto, vem de acordo às nossas expectativas. Nós temos vários projetos agora, portanto, a requalificação da Casa da Nocinha é o nosso foco para os próximos anos e isto é uma lufada de ar fresco que nos vai ajudar e divulgar mais as nossas atividades e a concretização dos nossos sonhos. Temos um grupo de voluntários na estrutura operacional, sempre 24 horas sobre 24 horas, sempre disponíveis. Temos agora a Academia Sénior também com promover o envelhecimento ativo, temos a equipa de futebol, temos o SESI, o Corpo Europeu de Juventude, que está agora a terminar mais uma atividade. E, efetivamente, estamos atentos e queremos ser uma entidade inclusiva e onde efetivamente as pessoas possam incluir e ajudar a tornar o mundo melhor e mais inclusivo.
16: Hugo Santos fala das expectativas para esta edição, agendada para 20 de setembro, que contará com a modalidade de corrida e caminhada. O dirigente sublinha a importância do convívio e aponta que há novidades para surpreender os visitantes.
19: Podem esperar que este ano será um convívio ainda muito maior, porque estamos a contar com os grupos informais daqui da feira, com os grupos running. É sempre aquele momento em que a malta se vai encontrar no final da prova, estar ali um bocadinho com fraternização, a comer a bifana. Pronto, temos algo também para os surpreender no dia da prova. Já foi aqui comunicado, mas depois eu deixo aqui para a parte das surpresas, que este ano uma das coisas que teremos, algumas novidades. Pronto, e sim, também nós esperamos que desse dia o São Pedro nos ajude, como o ano passado também foi assim. Um susto muito grande no sábado e no domingo, aquilo transformou-se, pareceu quase um milagre.
1: Sim.
19: Um dia quente, um dia de muito sol, um dia bom, realmente, para a prática desportiva. Este ano estamos assim um bocado de coração nas mãos, porque isto está completamente. A gente não sabe perfeitamente o que é que irá acontecer no dia da prova, se está chuva, se está tanto, se está calor imenso, como de repente depois já está frio, como depois vem chuva. Não sei, oxalá que realmente a gente consiga ter as mesmas condições climatéricas como tivemos ano passado.
16: Além da plataforma Lab2Go, as pessoas podem fazer a inscrição em alguns locais, como é o caso da Junta de Freguesia, explica Hugo Santos.
19: Principalmente para a caminhada, porque as pessoas já com alguma idade que querem se inscrever na caminhada não têm acesso a plataformas, é um bocado mais complicado. Então nós encontramos aqui pelo menos 4 sítios em que as pessoas podem se dirigir e fazerem lá a sua inscrição. Portanto, na Junta de Freguesia das Caldas, podem se dirigir também ao Espaço Forma, ao ginásio. Podem se dirigir também ao Centro de Estudos da Corujinha.
1: Sim.
19: Também, que ela também neste caso disponibilizou para ajudar aquelas pessoas que têm alguma dificuldade em inscrever-se. Eles também estão a aceitar inscrições e, claro, a nossa sede da Cruz Vermelha também, que está de portas abertas para receber todas aquelas pessoas que queiram vir caminhar pela Cruz Vermelha. Será também um ponto estratégico neste caso também para fazerem a inscrição.
16: A 22ª edição do Grande Prémio de Atletismo realiza-se a 20 de setembro. As inscrições estão a decorrer na plataforma Lab2Go. O Largo do Eleito Local em São Miguel do Soto recebe até domingo mais uma edição do Julho Cultural, uma iniciativa promovida pela Junta de Freguesia com a participação das associações locais. O certame reúne gastronomia, artesanato, feira do velho, insufláveis e um programa de animação pensado para todas as idades. A abertura aconteceu esta quinta-feira às 9:30 da noite com a Gala das Danças do Mundo. Esta sexta-feira o destaque vai para o desfile de carnaval com a participação da Charanguinha, Melindrosas e Escola de Valrico, seguindo-se a atuação do DJ Tiago S pelas 11:30. O sábado começa com uma mostra de talentos desportivos entre o Tarei e o Soutense. À tarde realiza-se um encontro literário inclusivo com Vandi Cambula e à noite sobe ao palco um encontro de tunas, terminando a noite ao som do DJ Renato. O último dia do Julho Cultural arranca com uma caminhada solidária, seguida de uma aula de fitness. O encerramento está marcado para as 6 da tarde com um espetáculo de dança da Creative Move. A entrada é livre e a organização convida a população a participar nesta iniciativa. Já imaginou avaliar aves como um verdadeiro juiz de concursos ornitológicos? É essa a proposta da iniciativa Juiz por um Dia, promovida pelo Clube Ornitológico de Rio Mião, que decorre já este sábado às 14:30 no pavilhão das coletividades. A atividade convida o público a conhecer de perto o processo de avaliação de aves, aprender com especialistas do Colégio Nacional de Juízes e descobrir curiosidades sobre o universo da ornitologia. Lourosa prepara-se para receber 2 dias de muita música e animação com o Festival da Juventude de Santa Maria da Feira, que decorre a 24 e 25 de julho. Os grandes destaques do cartaz são os Napa, que atuam na sexta-feira, e Dilas, que sobe ao palco no sábado. O festival dá também palco aos talentos do concelho, com atuações de Inês Barros, Tiago Souza e Prima Augusta, vencedores do projeto Frequência Z. Além dos concertos, o recinto contará com stand-up comedy, DJ, mercado de arte, zona de street food e várias atividades para todas as idades, como um slide de 250 metros, touro mecânico, balão de ar quente e um videobooth 360 graus. Promovido pela Câmara Municipal de Santa Maria da Feira, o Festival da Juventude pretende juntar música, diversão e participação jovem num evento de entrada livre que promete animar o Parque da Cidade de Lourosa durante 2 dias.
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2: 24 graus.

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2: Boa tarde, são 13 horas.
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2: Boa tarde, são 14 horas.
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2: Boa tarde, são 15 horas.
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2: Boa tarde, são 16 horas.
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2: Boa tarde, são 17 horas.
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7: Boa tarde, o essencial da informação segue já a seguir. Abastecer o depósito vai ficar mais caro já a partir da próxima segunda-feira. Está prevista uma forte subida no preço dos combustíveis, com o gasóleo aumentar cerca de 13,5 cêntimos por litro e a gasolina 6,5 cêntimos, naquele que poderá ser um dos maiores agravamentos dos últimos anos. O Governo deverá anunciar um reforço do desconto no imposto sobre os produtos petrolíferos, medida que poderá atenuar ligeiramente estes aumentos. Ainda assim, o preço médio do gasóleo deverá aproximar-se dos 2 euros por litro, enquanto a gasolina também ficará muito perto desse valor. Na origem desta escalada está o agravamento do conflito no Médio Oriente, que tem condicionado o transporte de petróleo através do Estreito de Hormuz, uma das principais rotas mundiais de abastecimento. Os especialistas alertam que o aumento dos combustíveis poderá refletir-se também no custo de outros bens e serviços, devido ao impacto nos transportes e na inflação. A Igreja Medieval de Reunião acolhe esta noite o concerto do Quarteto da Alma, uma iniciativa inserida no Projeto Malta, vencedor do concurso Cultura Capital. O evento tem entrada livre, arranca às 9:30 da noite e promete uma autêntica viagem pelos sentidos e pela história da música, como revela Inês Barros, um dos elementos do projeto Quarteto da Alma, aos microfones da Sintonia.
8: Música e não só, porque este concerto vai ser mesmo uma experiência pelos sentidos. Claro que o sentido auditivo e a música vão ser vão ter aqui o papel principal, mas nós somos todos músicos profissionais, já nos tínhamos cruzado em vários contextos e pensámos, por que não juntarmos aqui? Somos todos de Santa Maria da Feira, das diferentes freguesias, e decidimos juntar-nos para este concerto, que vai ter um repertório que vai passar por todas as épocas, vai ter melodias que toda a gente conhece, que com certeza já ouviram em algum momento da sua vida, quer seja num casamento, se calhar até escolheram alguma daquelas músicas para o seu casamento, okay, ou a ver um filme. No fundo são músicas que fazem
9: parte...
8: Ou
9: até no elevador, às vezes.
8: Exato, às vezes até no elevador. São músicas que fazem parte da nossa vida, da nossa rotina, do nosso cotidiano. E tal como disse o Filipe há pouco, que nos podem levar aqui para memórias felizes que nós tivemos. Às vezes nós ouvimos uma música num determinado momento e depois só voltamos a escutar anos mais tarde e transportamos-nos diretamente para o momento em que a ouvimos pela primeira vez. E aqui, tendo todos os sentidos a trabalhar ao mesmo tempo, acho que esta sensação vai ser muito fácil de transmitir.
7: O Quarteto da Alma é composto por Tiago Afonso, Mariana Cabral, Inês Barros e Catarina Claro. O presidente da Junta de Freguesia de Reunião, Filipe Dias, destaca as expectativas elevadas que tem para mais uma iniciativa que marca a Vila Reunionense como capital concelhia da cultura de Santa Maria da Feira em 2026.
10: Tenho uma expectativa altíssima.
9: Tenho, mas às vezes eu estava a brincar, mas não estou a brincar nada, porque fazia altíssimo. Não, acima de tudo porque está feito com amor. É um dos sentidos que está ali mascarado. Nós vamos, neste concerto, vamos ter uma viagem pela história da música, vamos ter uma viagem pelos sentidos e, acima de tudo, está a ser feito tudo com o sexto sentido, que é o sentido do amor. Uhum. O concerto chama-se Alma, portanto vai ser um concerto imersivo em que, através da música, destas melodias que a Inês falava, que muitas delas nós, ao ouvirmos, vamos reconhecer e vamos cantarolar algumas até, nós vamos ser desafiados, de forma surpresa, a ativar todos os sentidos, desde aquilo que está a ser pensado a nível de luzes e outros sistemas e outras áreas a nível da visão. Vamos ter o paladar, vamos ter o olfato, vamos ter o tato e, como é óbvio, a audição, que nos é dada a partir da música. Numa igreja belíssima, e aqui tenho que fazer um agradecimento público ao Padre Orlando pela forma como tem sido parceiro deste projeto Malta e da própria Junta de Freguesia e da comunidade de Rimião. Portanto, aqui esta palavra também de reconhecimento àquilo que é o papel que o Padre Orlando tem tido ao longo destes anos, e ele que este ano até celebrou 20 anos na nossa paróquia enquanto pároco, e tem sido muito interessante nós fazermos estes trabalhos em que conseguimos explorar e visualizar e visitar um templo histórico religioso, que é só o templo histórico religioso mais antigo do Conselho de Santa Maria da Feira, e um dos mais antigos da nossa região e do nosso país, que ainda mantém traçados originais, embora aquilo já tenha algumas alterações, portanto, mas é dos poucos monumentos históricos que ainda se mantém, e que podemos ter nesta igreja completamente remodelada e muito bem cuidada, este momento em que temos quatro músicos de excelência e que nos vão dar um espetáculo completo.
7: O autarca sublinha um dos objetivos do projeto Malta, criar legado, para realçar que pode surgir um projeto musical deste Quarteto de Alma, graças à Capital Concelhia da Cultura.
9: Quem sabe, a partir deste projeto Malta, não temos até aqui um novo projeto a surgir e um novo grupo a surgir, que é também um dos desafios que nós nos propusemos, de criar não apenas as encomendas do livro, do documentário, do teatro musical, da obra que o Fábio está a fazer, mas também, ao mesmo tempo, criar legado, seja através do Rios Medianos ao Vila Natal, seja através da Tara da Criança, seja através, por exemplo, da criação de um grupo, de um quarteto de cordas, de música de câmara, que vai, a partir de Malta, se calhar até começar a tirar alguma atividade regular dentro desta área.
7: Mas de que forma é que o concerto pretende despertar sentidos no público? Inês Barros afirma que é mesmo preciso ir à Igreja Medieval de Rio Mião esta noite.
8: Eu acho que as pessoas têm que ir para ver, mas vão acontecer vários momentos ao longo do concerto. Vão com curiosidade, com a mente aberta, porque acho que dessa forma usufruem da melhor maneira possível. Acho que não dissemos, mas a entrada também é gratuita.
9: Exatamente.
8: É livre, basta chegarem cedo para terem os melhores lugares e aproveitar.
7: Inês Barros, jovem talento de Santa Maria da Feira, destaca também a importância da Capital Concelhia da Cultura, que permite a músicos da terra atuarem no território de onde são naturais.
8: Eu, que sou artista e vivo da arte e da música, claro que estas iniciativas para o público são espetaculares, mas para nós sinto que são ainda melhores, porque é uma oportunidade para nós podermos trabalhar na nossa área, na nossa região, porque muitas vezes acontece de eu própria só ter concertos fora e depois nem tenho as minhas pessoas a assistir aos meus concertos, e é ótimo quando podemos estar cá a tocar para as nossas gentes, para as nossas pessoas, poder levar o melhor de nós e tudo aquilo que trabalhamos ao longo de tantos anos para as pessoas que também estiveram connosco nesse percurso. Portanto, é sem dúvida um privilégio muito grande estar a fazer isto.
7: A não perder esta noite, às 9:30, o concerto do Quarteto da Alma na Igreja Medieval de Rio Mião, uma iniciativa integrada no projeto Malta, vencedor do concurso Cultura Capital. O Sporting Clube São João de Ver já conhece o adversário da primeira jornada da Liga 3, na temporada 2026-2027. O sorteio do campeonato, realizado esta quinta-feira na Cidade do Futebol, ditou uma deslocação ao terreno do Leça para o arranque da Série A. A equipa malapeira inicia assim uma nova temporada, fora de casa, num campeonato que volta a prometer grande equilíbrio e competitividade, onde cada passo poderá ser decisivo na luta pelo acesso à fase de subida à Segunda Liga. Além do Leça, o São João de Ver terá como adversários na Série A o Marco, Passos de Ferreira, Trofense, Varzim, Faf, Vianense, Paredes e Vitória de Guimarães B. A primeira jornada da Série A inclui ainda os confrontos entre Marco e Passos de Ferreira, o Trofense contra o Varzim, o Faf diante do Vianense e o Paredes frente ao Vitória B. Na Série B, o arranque da competição reserva os jogos Belenenses-Caldas, Oliveirense-Loletano, Sporting da Covilhã-Santarém, Mafra-Vitória de Cernache e Lusitano-Atlético. A Liga 3 mantém o formato das últimas épocas com duas séries de 10 equipas. Os quatro primeiros classificados de cada série seguem para a fase de apuramento de campeão e de subida à segunda liga, enquanto os restantes disputam a fase da manutenção. O início oficial da competição está marcado para o fim de semana de 8 e 9 de agosto. O Grande Prémio de Atletismo das Caldas de São Jorge regressa a 20 de setembro e promete ser uma verdadeira festa do atletismo, organizada pela Secção de Atletismo do Caldas de São Jorge Sport Clube. A 22ª edição tem como padrinhos os atletas Bernardo Rocha e Aurora Cunha. O presidente do Atletismo do Caldas, Hugo Santos, afirma que é um orgulho ver a prova atingir 22 anos de existência e destaca que o evento é já uma tradição na freguesia.
10: Sem dúvida que é um orgulho enorme, portanto, e com uma responsabilidade ainda muito mais acrescida, mas principalmente muito orgulho em podermos estar aqui mais uma vez a desenvolver neste caso e apresentar o nosso 22º Grande Prémio, que cada ano que passa, com as dificuldades que atualmente atravessamos e a nível de apoios, torna-se cada vez mais difícil. Mas pronto, com muito esforço, muito empenho, lá tem sido possível e cá estamos para apresentarmos então o nosso 22º Grande Prémio. Já começa a ser já uma velha guarda das Caldas fazer este Grande Prémio, portanto não fazia sentido algum, ainda para mais o clube, né, tendo direção, não fazia sentido nenhum nós não realizarmos a prova, né?
7: Claro.
10: E, portanto, e nós temos sempre esse objetivo cada vez apresentar e melhorar ano após ano, com novidades, podendo sempre, neste caso, propor alguma coisa diferente.
7: Este ano, o Grande Prémio de Atletismo das Caldas de São Jorge reverte a favor da delegação de Sanguedo da Cruz Vermelha Portuguesa. Hugo Santos realça a relevância da instituição, que tem feito um trabalho meritório no concelho e não só.
10: Porque também nós vimos que precisamos também de ajudar aqui os mais próximos, não é? E também vimos que a Cruz Vermelha também anda-se a esforçar e a pedir vários apoios também para criarem e construírem a sede nova.
7: Sim.
10: Sobretudo também me lembrei de que este ano, como estamos a contar com uma adesão maior, precisamos também de reforçar mais um bocadinho os meios de socorro e então por que não também recorrermos à
7: Cruz
10: Vermelha?
7: É também um bom parceiro, não é?
10: Sim, sem dúvida alguma. Eu estou sempre disposto, estou sempre prontos para vir ajudar e então pronto, foi juntar um bocadinho o útil ao agradável.
7: O presidente da delegação de Sanguedo, António Pinto Teixeira, destaca a relevância desta parceria com a secção de atletismo do Caldas de São Jorge Sport Clube e lembra que a instituição tem em curso a qualificação da Casa da Nocinha, um projeto ambicioso e que deverá estar concluído em 2028.
11: Emocionalmente muito, porque normalmente nós trabalhamos de fora para dentro e isto é uma atividade que vem de dentro para fora e esta é uma atividade que vem de fora para dentro. Isso sensibiliza-nos e efetivamente, portanto, vem de acordo às nossas expectativas. Nós temos vários projetos agora, portanto, a requalificação da Casa da Nocinha é o nosso foco para os próximos anos e isto é uma lufada de ar fresco que nos vai ajudar e divulgar mais as nossas atividades e a concretização dos nossos sonhos. Temos um grupo de voluntários na estrutura operacional, sempre 24 horas sobre 24 horas, sempre disponíveis. Temos agora a Academia Sénior também com promover o envelhecimento ativo, temos a equipa de futebol, temos o SESI, o Corpo Europeu de Juventude, que está agora a terminar mais uma atividade. E, efetivamente, estamos atentos e queremos ser uma entidade inclusiva e onde efetivamente as pessoas possam incluir e ajudar a tornar o mundo melhor e mais inclusivo.
7: Hugo Santos fala das expectativas para esta edição, agendada para 20 de setembro, que contará com a modalidade de corrida e caminhada. O dirigente sublinha a importância do convívio e aponta que há novidades para surpreender os visitantes.
10: Podem esperar que este ano será um convívio ainda muito maior, porque estamos a contar com os grupos informais daqui da feira, com os grupos running. É sempre aquele momento em que a malta se vai encontrar no final da prova, estar ali um bocadinho com fraternização, a comer a bifana, E pronto, temos algo também para os surpreender no dia da prova. Já foi aqui comunicado, mas depois eu deixo aqui para a parte das surpresas, que este ano uma das
7: algumas
10: coisas
7: novidades.
10: Teremos algumas novidades. Pronto, e sim, também nós esperamos que desse dia o São Pedro nos ajude, como o ano passado também foi assim. Um susto muito grande no sábado e no domingo, aquilo transformou-se, pareceu quase um milagre.
7: Sim.
10: Um dia quente, um dia de muito sol, um dia bom, realmente, para a prática desportiva. Este ano estamos assim um bocado de coração nas mãos, porque isto está completamente. A gente não sabe perfeitamente o que é que irá acontecer no dia da prova, se está chuva, se está calor imenso, como de repente depois já está frio, como depois vem chuva. Não sei, oxalá que realmente a gente consiga ter as mesmas condições climatéricas como tivemos ano passado.
7: Além da plataforma Lab2Go, as pessoas podem fazer a inscrição em alguns locais, como é o caso da Junta de Freguesia, explica Hugo Santos.
10: Principalmente para a caminhada, porque as pessoas já com alguma idade que querem se inscrever na caminhada não têm acesso a plataformas, é um bocado mais complicado. Então nós encontramos aqui pelo menos 4 sítios em que as pessoas podem se dirigir e fazerem lá a sua inscrição. Portanto, na Junta de Freguesia das Caldas, podem se dirigir também ao Espaço Forma, ao ginásio. Podem se dirigir também ao Centro de Estudos da Corujinha.
7: Sim.
10: Também, que ela também neste caso disponibilizou para ajudar aquelas pessoas que têm alguma dificuldade em inscrever-se. Eles também estão a aceitar inscrições. E claro, a nossa sede da Cruz Vermelha também, que está de portas abertas para receber todas aquelas pessoas que queiram vir caminhar pela Cruz Vermelha, será também um ponto estratégico, neste caso também para fazerem a inscrição.
7: A 22ª edição do Grande Prémio de Atletismo realiza-se a 20 de setembro. As inscrições estão a decorrer na plataforma Lab2Go. O Largo do Eleito Local em São Miguel do Soto recebe até domingo mais uma edição do Julho Cultural, uma iniciativa promovida pela Junta de Freguesia com a participação das associações locais. O certame reúne gastronomia, artesanato, feira do velho, insufláveis e um programa de animação pensado para todas as idades. A abertura aconteceu esta quinta-feira às 9:30 da noite com a Gala das Danças do Mundo. Esta sexta-feira o destaque vai para o desfile de carnaval com a participação da Charanguinha, Melindrosas e Escola de Valrico, seguindo-se a atuação do DJ Tiago S pelas 11:30. O sábado começa com uma mostra de talentos desportivos entre o Tarei e o Soutense. À tarde realiza-se um encontro literário inclusivo com Vandi Cambula e à noite sobe ao palco um encontro de tunas, terminando a noite ao som do DJ Renato. O último dia do Julho Cultural arranca com uma caminhada solidária, seguida de uma aula de fitness. O encerramento está marcado para as 6 da tarde com um espetáculo de dança da Creative Move. A entrada é livre e a organização convida a população a participar nesta iniciativa. Já imaginou avaliar aves como um verdadeiro juiz de concursos ornitológicos? É essa a proposta da iniciativa Juiz por um Dia, promovida pelo Clube Ornitológico de Rio Mião, que decorre já este sábado às 14:30 no pavilhão das coletividades. A atividade convida o público a conhecer de perto o processo de avaliação de aves, aprender com especialistas do Colégio Nacional de Juízes e descobrir curiosidades sobre o universo da ornitologia. Lourosa prepara-se para receber 2 dias de muita música e animação com o Festival da Juventude de Santa Maria da Feira, que decorre a 24 e 25 de julho. Os grandes destaques do cartaz são os Napa, que atuam na sexta-feira, e Dilas, que sobe ao palco no sábado. O festival dá também palco aos talentos do concelho, com atuações de Inês Barros, Tiago Souza e Prima Augusta, vencedores do projeto Frequência Z. Além dos concertos, o recinto contará com stand-up comedy, DJ, mercado de arte, zona de street food e várias atividades para todas as idades, como um slide de 250 metros, touro mecânico, balão de ar quente e um videobooth 360 graus. Promovido pela Câmara Municipal de Santa Maria da Feira, o Festival da Juventude pretende juntar música, diversão e participação jovem num evento de entrada livre que promete animar o Parque da Cidade de Lourosa durante 2 dias.
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2: Boa tarde, são 18 horas.
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2: Boa tarde, são 19 horas.
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2: Boa noite. São 20 horas.
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2: Boa noite. São 21 horas.
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0: 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Boa noite, o essencial da informação segue agora. Abastecer o depósito vai ficar mais caro já a partir da próxima segunda-feira. Está prevista uma forte subida no preço dos combustíveis, com o gasóleo aumentar cerca de 13,5 cêntimos por litro e a gasolina 6,5 cêntimos, naquele que poderá ser um dos maiores agravamentos dos últimos anos. O Governo deverá anunciar um reforço do desconto no imposto sobre os produtos petrolíferos, medida que poderá atenuar ligeiramente estes aumentos. Ainda assim, o preço médio do gasóleo deverá aproximar-se dos 2 euros por litro, enquanto a gasolina também ficará muito perto desse valor. Na origem desta escalada está o agravamento do conflito no Médio Oriente, que tem condicionado o transporte de petróleo através do Estreito de Hormuz, uma das principais rotas mundiais de abastecimento. Os especialistas alertam que o aumento dos combustíveis poderá refletir-se também no custo de outros bens e serviços, devido ao impacto nos transportes e na inflação. A Igreja Medieval de Reunião acolhe esta noite o concerto do Quarteto da Alma, uma iniciativa inserida no projeto Malta, vencedor do concurso Cultura Capital. O evento tem entrada livre, arranca às 9:30 da noite e promete uma autêntica viagem pelos sentidos e pela história da música, como revela Inês Barros, um dos elementos do projeto Quarteto da Alma, aos microfones da Sintonia.
7: Música e não só, porque este concerto vai ser mesmo uma experiência pelos sentidos. Claro que o sentido auditivo e a música vão ser vão ter aqui o papel principal, mas nós somos todos músicos profissionais, já nos tínhamos cruzado em vários contextos e pensámos, por que não juntarmos aqui? Somos todos de Santa Maria da Feira, das diferentes freguesias, e decidimos juntar-nos para este concerto, que vai ter um repertório que vai passar por todas as épocas, vai ter melodias que toda a gente conhece, que com certeza já ouviram em algum momento da sua vida, quer seja num casamento, se calhar até escolheram alguma daquelas músicas para o seu casamento, okay, ou a ver um filme. No fundo são músicas que fazem
8: parte...
7: Ou
8: até no elevador às vezes.
7: Exato, às vezes até no elevador. São músicas que fazem parte da nossa vida, da nossa rotina, do nosso quotidiano, e tal como disse o Filipe há pouco, que nos podem levar aqui para memórias felizes que nós tivemos. Às vezes nós ouvimos uma música num determinado momento e depois só voltamos a escutar anos mais tarde e transportamos-nos diretamente para o momento em que a ouvimos pela primeira vez. E aqui, tendo todos os sentidos a trabalhar ao mesmo tempo, acho que esta sensação vai ser muito fácil de transmitir.
0: O Quarteto da Alma é composto por Tiago Afonso, Mariana Cabral, Inês Barros e Catarina Claro. O presidente da Junta de Freguesia de Reunião, Filipe Dias, destaca as expectativas elevadas que tem para mais uma iniciativa que marca a Vila Reunionense como capital concelhia da cultura de Santa Maria da Feira em 2026.
9: Tenho uma expectativa altíssima. Tenho, mas às vezes
8: aceitar a brincar, mas não estou a brincar nada, vou fazer altíssimo. Não, acima de tudo porque está feito com amor. É um dos sentidos que está ali mascarado. Nós vamos, neste concerto, vamos ter uma viagem pela história da música, vamos ter uma viagem pelos sentidos e, acima de tudo, está a ser feito tudo com o sexto sentido, que é o sentido do amor. Uhum. O concerto chama-se Alma, portanto, vai ser um concerto imersivo em que, através da música, destas melodias que a Inês falava, que muitas delas nós, ao ouvirmos, vamos reconhecer e vamos cantarolar algumas até, nós vamos ser desafiados de forma surpresa a ativar todos os sentidos, desde aquilo que está a ser pensado a nível de luzes e outros sistemas e outras áreas a nível da visão. Vamos ter o paladar, vamos ter o olfato, vamos ter o tato e, como é óbvio, a audição, que nos é dada a partir da música. Numa igreja belíssima, e aqui tenho que fazer um agradecimento público ao Padre Orlando pela forma como tem sido parceiro deste projeto Malta e da própria Junta de Freguesia e da comunidade de Rimião. Portanto, aqui esta palavra também de reconhecimento àquilo que é o papel que o Padre Orlando tem tido ao longo destes anos, e ele que este ano até celebrou 20 anos na nossa paróquia enquanto pároco, e tem sido muito interessante nós fazermos estes trabalhos em que conseguimos explorar e visualizar e visitar um templo histórico religioso, que é só o templo histórico religioso mais antigo do Conselho de Santa Maria da Feira, e um dos mais antigos da nossa região e do nosso país, que ainda mantém traçados originais, embora aquilo já tenha algumas alterações, portanto, mas é dos poucos monumentos históricos que ainda se mantém, e que podemos ter nesta igreja completamente remodelada e muito bem cuidada, este momento em que temos quatro músicos de excelência e que nos vão dar um espetáculo completo.
0: O autarca sublinha um dos objetivos do projeto Malta, criar legado, para realçar que pode surgir um projeto musical deste Quarteto de Alma, graças à Capital Concelhia da Cultura.
8: Quem sabe, a partir deste projeto Malta, não temos até aqui um novo projeto a surgir e um novo grupo a surgir, que é também um dos desafios que nós nos propusemos de criar, não apenas as encomendas do livro, do documentário, do teatro musical, da obra que o Fábio está a fazer, mas também, ao mesmo tempo, criar legado, seja através do Rios Medianos ou Vila Natal, seja através da Tarde da Criança, seja através, por exemplo, da criação de um grupo, de um quarteto de cordas, de música de câmara, que vai, a partir de Malta, se calhar até começar a ter alguma atividade regular dentro desta área.
0: Mas de que forma é que o concerto pretende despertar sentidos no público? Inês Barros afirma que é mesmo preciso ir à Igreja Medieval de Rio Mião esta noite.
7: Eu acho que as pessoas têm que ir para ver, mas vão acontecer vários momentos ao longo do concerto. Vão com curiosidade, com a mente aberta, porque acho que dessa forma usufruem da melhor maneira possível. Acho que não dissemos, mas a entrada também é gratuita.
8: Exatamente.
7: É livre, basta chegarem cedo para terem os melhores lugares e aproveitar.
0: Inês Barros, jovem talento de Santa Maria da Feira, destaca também a importância da Capital Concelhia da Cultura, que permite a músicos da terra atuarem no território de onde são naturais.
7: Eu, que sou artista e vivo da arte e da música, claro que estas iniciativas para o público são espetaculares, mas para nós sinto que são ainda melhores, porque é uma oportunidade para nós podermos trabalhar na nossa área, na nossa região, porque muitas vezes acontece de eu própria só ter concertos fora e depois nem tenho as minhas pessoas a assistir aos meus concertos, e é ótimo quando podemos estar cá a tocar para as nossas gentes, para as nossas pessoas, poder levar o melhor de nós e tudo aquilo que trabalhamos ao longo de tantos anos para as pessoas que também estiveram connosco nesse percurso. Portanto, é sem dúvida um privilégio muito grande estar a fazer isto.
0: A não perder esta noite, às 9:30, o concerto do Quarteto da Alma na Igreja Medieval de Rio Mião, uma iniciativa integrada no projeto Malta, vencedor do concurso Cultura Capital. O Sporting Clube São João de Ver já conhece o adversário da primeira jornada da Liga 3, na temporada 2026-2027. O sorteio do campeonato, realizado esta quinta-feira na Cidade do Futebol, ditou uma deslocação ao terreno do Leça para o arranque da Série A. A equipa malapeira inicia assim uma nova temporada, fora de casa, num campeonato que volta a prometer grande equilíbrio e competitividade, onde cada passo poderá ser decisivo na luta pelo acesso à fase de subida à Segunda Liga. Além do Leça, o São João de Ver terá como adversários na Série A o Marco, Passos de Ferreira, Trofense, Varzim, Faf, Vianense, Paredes e Vitória de Guimarães B. A primeira jornada da Série A inclui ainda os confrontos entre Marco e Passos de Ferreira, o Trofense contra o Varzim, o Faf diante do Vianense e o Paredes frente ao Vitória B. Na Série B, o arranque da competição reserva os jogos Belenenses-Caldas, Oliveirense-Loletano, Sporting da Covilhã-Santarém, Mafra-Vitória de Cernás e Lusitano-Atlético. A Liga 3 mantém o formato das últimas épocas com duas séries de 10 equipas. Os quatro primeiros classificados de cada série seguem para a fase de apuramento de campeão e de subida à segunda liga, enquanto os restantes disputam a fase da manutenção. O início oficial da competição está marcado para o fim de semana de 8 e 9 de agosto. O Grande Prémio de Atletismo das Caldas de São Jorge regressa a 20 de setembro e promete ser uma verdadeira festa do atletismo, organizada pela Secção de Atletismo do Caldas de São Jorge Sport Clube. A 22ª edição tem como padrinhos os atletas Bernardo Rocha e Aurora Cunha. O presidente do Atletismo do Caldas, Hugo Santos, afirma que é um orgulho ver a prova atingir 22 anos de existência e destaca que o evento é já uma tradição na freguesia.
9: Sem dúvida que é um orgulho enorme, portanto, e com uma responsabilidade ainda muito mais acrescida, mas principalmente muito orgulho em podermos estar aqui mais uma vez a desenvolver neste caso e apresentar o nosso 22º Grande Prémio, que cada ano que passa, com as dificuldades que atualmente atravessamos e a nível de apoios, torna-se cada vez mais difícil. Mas pronto, com muito esforço, muito empenho, lá tem sido possível e cá estamos para apresentarmos então o nosso 22º Grande Prémio. Já começa a ser já uma velha guarda das Caldas fazer este Grande Prémio, portanto não fazia sentido algum, ainda para mais o clube, né, tendo direção, não fazia sentido nenhum nós não realizarmos a prova, né?
0: Claro.
9: E, portanto, e nós temos sempre esse objetivo, cada vez apresentar e melhorar ano após ano, com novidades, podendo sempre, neste caso, propor alguma coisa diferente.
0: Este ano, o Grande Prémio de Atletismo das Caldas de São Jorge reverte a favor da delegação de Sanguedo da Cruz Vermelha Portuguesa. Hugo Santos realça a relevância da instituição, que tem feito um trabalho meritório no concelho e não só.
9: Porque também nós vimos que precisamos também de ajudar aqui os mais próximos, não é? E também vimos que a Cruz Vermelha também anda-se a esforçar e a pedir vários apoios também para criarem e construírem a sede nova.
0: Sim.
9: Sobretudo também me lembrei de que este ano, como estamos a contar com uma adesão maior, precisamos também de reforçar mais um bocadinho os meios de socorro e então por que não também recorrermos à
0: Cruz
9: Vermelha?
0: É também um bom parceiro, não é?
9: Sim, sem dúvida alguma. Eu estou sempre disposto, estou sempre prontos para vir ajudar e então pronto, foi juntar um bocadinho o útil ao agradável.
0: O presidente da delegação de Sanguedo, António Pinto Teixeira, destaca a relevância desta parceria com a secção de atletismo do Caldas de São Jorge Sport Clube e lembra que a instituição tem em curso a qualificação da Casa da Nocinha, um projeto ambicioso e que deverá estar concluído em 2028.
10: Emocionalmente muito, porque normalmente nós trabalhamos de fora para dentro e isto é uma atividade que vem de dentro para fora e esta é uma atividade que vem de fora para dentro. Isso sensibiliza-nos e efetivamente, portanto, vem de acordo às nossas expectativas. Nós temos vários projetos agora, portanto, a requalificação da Casa da Nocinha é o nosso foco para os próximos anos e isto é uma lufada de ar fresco que nos vai ajudar e divulgar mais as nossas atividades e a concretização dos nossos sonhos. Temos um grupo de voluntários na estrutura operacional, sempre 24 horas sobre 24 horas, sempre disponíveis. Temos agora a Academia Sénior também com promover o envelhecimento ativo, temos a equipa de futebol, temos o SESI, o Corpo Europeu de Juventude, que está agora a terminar mais uma atividade. E, efetivamente, estamos atentos e queremos ser uma entidade inclusiva e onde efetivamente as pessoas possam incluir e ajudar a tornar o mundo melhor e mais inclusivo.
0: Hugo Santos fala das expectativas para esta edição, agendada para 20 de setembro, que contará com a modalidade de corrida e caminhada. O dirigente sublinha a importância do convívio e aponta que há novidades para surpreender os visitantes.
9: Podem esperar que este ano será um convívio ainda muito maior, porque estamos a contar com os grupos informais daqui da feira, com os grupos running. É sempre aquele momento em que a malta se vai encontrar no final da prova, estar ali um bocadinho com fraternização, comer a bifana, E pronto, temos algo também para os surpreender no dia da prova. Já foi aqui comunicado, mas depois eu deixo aqui para a parte das surpresas, que este ano uma das coisas que teremos, algumas novidades. Pronto, e sim, também nós esperamos que desse dia o São Pedro nos ajude, como o ano passado também foi assim. Um susto muito grande no sábado e no domingo, aquilo transformou-se, pareceu quase um milagre.
11: Sim.
9: Um dia quente, um dia de muito sol, um dia bom, realmente, para a prática desportiva. Este ano estamos um bocado de coração nas mãos, porque isto está completamente. A gente não sabe perfeitamente o que é que irá acontecer no dia da prova, se está chuva, se está calor imenso, como de repente depois já está frio, como depois vem chuva. Não sei, oxalá que realmente a gente consiga ter as mesmas condições climatéricas como tivemos ano passado.
0: Além da plataforma Lab2Go, as pessoas podem fazer a inscrição em alguns locais, como é o caso da Junta de Freguesia, explica Hugo Santos.
9: Principalmente para a caminhada, porque as pessoas já com alguma idade que querem se inscrever na caminhada não têm acesso a plataformas, é um bocado mais complicado. Então nós encontramos aqui pelo menos 4 sítios em que as pessoas podem se dirigir e fazerem lá a sua inscrição. Portanto, na Junta de Freguesia das Caldas, podem-se dirigir também ao Espaço Forma, ao ginásio, podem-se dirigir também ao Centro de Estudos da Corujinha.
11: Sim.
9: Também, que ela também neste caso disponibilizou para ajudar aquelas pessoas que têm alguma dificuldade em inscrever-se, eles também estão a aceitar inscrições, e claro, a nossa sede da Cruz Vermelha, também, que está de portas abertas para receber todas aquelas pessoas que queiram vir caminhar pela Cruz Vermelha, será também um ponto estratégico, neste caso também para fazerem a inscrição.
0: A 22ª edição do Grande Prémio de Atletismo realiza-se a 20 de setembro, as inscrições estão a decorrer na plataforma Lab2Go. Já imaginou avaliar aves como um verdadeiro juiz de concursos ornitológicos? É essa a proposta da iniciativa Juiz por um Dia, promovida pelo Clube Ornitológico de Rio Mião, que decorre já este sábado às 14h30 no pavilhão das coletividades. A atividade convida o público a conhecer de perto o processo de avaliação de aves, aprender com especialistas do Colégio Nacional de Juízes e descobrir curiosidades sobre o universo da ornitologia.
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2: Boa noite. São 22 horas.
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1: Dezenove graus.

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1: E 54.

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0: Boa noite. São 23 horas.
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1: E 12.

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1: Oito graus.

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1: E 3, 51.

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2: Bom dia.
3: Meia-noite.
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1: 18 graus.
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2: Bom dia, uma hora.
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